0: O pop indie e o rock de Capital Boscov chega esta noite á fábrica de chocolate da cidade Olívica. O concerto a partir das 9:30.
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0: Parte dos integrantes de Capital Boscov son de Muros, algo que comparten con outro grupo, co grupo que imos escoitar agora, Licesia, que actúa hoxe na Sala Mardi Gras da Coruña.